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2: 21 horas e 10 minutos.
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0: 21 horas e 17 minutos.
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3: O Ministério da Integração e do Desenvolvimento Regional, por meio da Secretaria Nacional de Proteção e Defesa Civil, reuniu diversos órgãos federais para alinhar ações preventivas, de mitigação e de resposta ao El Niño no Brasil. Durante o encontro, especialistas apresentaram os prognósticos mais recentes para o país, que apontam riscos de seca severa em partes das regiões Norte e Nordeste, aumento da probabilidade de incêndios florestais e chuvas acima da média no centro-sul do Brasil. A SEDEC acompanha a evolução do cenário e coordena estratégias para apoiar estados e municípios diante dos possíveis impactos. O coordenador-geral de gerenciamento de riscos, Leno Rodrigues de Queiroz, explica o objetivo do encontro.
4: O principal objetivo dessa reunião de preparação do Sistema Federal de Proteção e Defesa Civil foi saber quais as ações estão sendo planejadas, né, aí pelos órgãos, né, para o enfrentamento dos possíveis efeitos do El Niño.
3: O fenômeno está associado ao aquecimento das águas superficiais do Oceano Pacífico Equatorial, que altera a circulação atmosférica e influencia as condições meteorológicas e oceânicas em diversas regiões do planeta. Para saber mais sobre as ações do Governo Federal em Proteção e Defesa Civil, acesse gov.br/mdr. Reportagem Larissa Galli.
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0: 21h32. 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
5: 21 horas e 35 minutos.
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1: Para o município de Águas Lindas de Goiás, quarta-feira de sol pela parte da manhã, com muitas nuvens ao longo do dia. A temperatura mínima vai ser de 16 graus e a máxima de 28 graus. A umidade relativa do ar vai variar, chegando a 66%, informou o Climatempo Edna Del Mondes.
2: Horas e 46 minutos.
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0: 21 horas e 51 minutos.
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0: 22 horas e 1 minuto.
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0: 22 horas.
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0: 22 horas e 18 minutos.
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4: Dados divulgados pelo Instituto Brasileiro de Geografia e Estatística, o IBGE, mostram que a indústria goiana registrou crescimento de 6,2% na comparação com abril de 2025. O desempenho foi o terceiro melhor entre os estados brasileiros. No mesmo período, a indústria nacional cresceu 2,7%. Na comparação entre março e abril deste ano, com ajuste sazonal, Goiás apresentou elevação de 1,7%. O resultado corresponde a mais que o dobro da média do país, que ficou em 0,7%. Com isso, o estado alcançou a quinta posição do ranking nacional e marcou o segundo mês seguido de crescimento da atividade industrial. No acumulado dos quatro primeiros meses de 2026, a produção industrial goiana teve salto de 1,1%. Já no acumulado dos últimos 12 meses, a alta chegou a 2,6%, o quinto melhor resultado do país. Entre os setores que mais contribuíram para o desenvolvimento da indústria goiana estão a fabricação de coque, derivados de petróleo e biocombustíveis, com um crescimento de 77%. Além desses, se destacaram a fabricação de veículos automotores, reboques e carrocerias, com avanço de 74%, a produção de produtos de metal, que cresceu 28,4%, e a indústria farmoquímica e farmacêutica, com alta de 25,3%. Para o secretário de Indústria, Comércio e Serviços de Goiás, Joel de Santana Braga Filho, os resultados atestam a expansão da atividade industrial goiana. Segundo o gestor, o estado tem ampliado sua capacidade produtiva em setores estratégicos e colhido os resultados de uma política voltada à atração de investimentos, geração de empregos e fortalecimento da indústria. A pesquisa industrial mensal do IBGE acompanha todos os meses o comportamento das indústrias extrativas e de transformação no Brasil, permitindo analisar a evolução da produção industrial nos estados e no país. Reportagem Marquesan Araújo.
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0: 22 horas e 21 minutos.
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0: 22 horas e 29 minutos.
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0: 22 horas e 35 minutos.
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1: Para o município de Águas Lindas de Goiás, quarta-feira de sol pela parte da manhã, com muitas nuvens ao longo do dia. A temperatura mínima vai ser de 16 graus e a máxima de 28 graus. A umidade relativa do ar vai variar, chegando a 66%, informou o Climatempo Edna Del Mondes.
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0: 22 horas e 57 minutos.
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0: 23 horas e 18 minutos.
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4: O fenômeno climático El Niño está oficialmente de volta e já desperta a atenção de meteorologistas em todo o mundo, segundo informações do Instituto Nacional de Meteorologia. As condições características do fenômeno já estão presentes no Oceano Pacífico Equatorial e devem persistir até o verão austral de 2026 a 2027. A confirmação foi divulgada nesta quinta-feira, 11 de junho, pelo Centro de Previsão Climática da Administração Nacional Oceânica e Atmosférica dos Estados Unidos, que prevê a permanência do fenômeno ao longo dos próximos meses. No Brasil, os efeitos costumam variar de acordo com a região. Historicamente, episódios de El Niño favorecem períodos mais secos em áreas do norte e nordeste, aumentando o risco de estiagens, redução da umidade do solo e pressão sobre os reservatórios de água. Por outro lado, a região sul frequentemente registra volumes de chuva acima da média durante a atuação do fenômeno. Esse cenário pode contribuir para a ocorrência de alagamentos, enchentes e elevação dos níveis dos rios, especialmente em períodos de precipitação intensa. O Ministério da Integração e do Desenvolvimento Regional, por meio da Secretaria Nacional de Proteção e Defesa Civil, reuniu na última quarta-feira diversos órgãos federais para alinhar ações preventivas, de mitigação e de resposta ao fenômeno. Durante o encontro, especialistas apresentaram os prognósticos mais recentes para o país. A SEDEC acompanha a evolução do cenário e coordena estratégias para apoiar estados e municípios diante dos possíveis impactos. De acordo com a meteorologista da Defesa Civil do Rio Grande do Sul, Kátia Valente, existem 63% de probabilidade de que o El Niño atinja intensidade muito forte em diferentes regiões do Brasil entre novembro de 2026 e janeiro de 2027. Com alta probabilidade de formação em 2026, o El Niño deve exigir atenção redobrada no estado gaúcho durante o segundo semestre, especialmente entre o final do inverno e a primavera. De acordo com a meteorologista Kátia Valente, os impactos do fenômeno ainda não podem ser definidos com precisão, pois dependem da atuação conjunta de diversos sistemas atmosféricos. Por isso, o momento é de planejamento e preparação para diferentes cenários. Reportagem Viviane Oliveira.
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0: 23 horas e 21 minutos.
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0: 23 horas e 29 minutos.
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0: Obrigado.
1: 23 horas e 36 minutos.
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1: Para o município de Águas Lindas de Goiás, quarta-feira de sol pela parte da manhã, com muitas nuvens ao longo do dia. A temperatura mínima vai ser de 16 graus e a máxima de 28 graus. A umidade relativa do ar vai variar, chegando a 66%, informou o Climatempo Edna Delmondes.
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0: 23 horas e 58 minutos.
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0: Obrigado.
1: Meia-noite e 18 minutos.
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3: O fenômeno climático El Niño está oficialmente de volta e já desperta a atenção de meteorologistas em todo o mundo, segundo informações do Instituto Nacional de Meteorologia. As condições características do fenômeno já estão presentes no Oceano Pacífico Equatorial e devem persistir até o verão austral de 2026 a 2027. A confirmação foi divulgada nesta quinta-feira, 11 de junho, pelo Centro de Previsão Climática da Administração Nacional Oceânica e Atmosférica dos Estados Unidos, que prevê a permanência do fenômeno ao longo dos próximos meses. No Brasil, os efeitos costumam variar de acordo com a região. Historicamente, episódios de El Niño favorecem períodos mais secos em áreas do norte e nordeste, aumentando o risco de estiagens, redução da umidade do solo e pressão sobre os reservatórios de água. Por outro lado, a região sul frequentemente registra volumes de chuva acima da média durante a atuação do fenômeno. Esse cenário pode contribuir para a ocorrência de alagamentos, enchentes e elevação dos níveis dos rios, especialmente em períodos de precipitação intensa. O Ministério da Integração e do Desenvolvimento Regional, por meio da Secretaria Nacional de Proteção e Defesa Civil, reuniu na última quarta-feira diversos órgãos federais para alinhar ações preventivas, de mitigação e de resposta ao fenômeno. Durante o encontro, especialistas apresentaram os prognósticos mais recentes para o país. A SEDEC acompanha a evolução do cenário e coordena estratégias para apoiar estados e municípios diante dos possíveis impactos. De acordo com a meteorologista da Defesa Civil do Rio Grande do Sul, Kátia Valente, existem 63% de probabilidade de que o El Niño atinja intensidade muito forte em diferentes regiões do Brasil entre novembro de 2026 e janeiro de 2027. Com alta probabilidade de formação em 2026, o El Niño deve exigir atenção redobrada no estado gaúcho durante o segundo semestre, especialmente entre o final do inverno e a primavera. De acordo com a meteorologista Kátia Valente, os impactos do fenômeno ainda não podem ser definidos com precisão, pois dependem da atuação conjunta de diversos sistemas atmosféricos. Por isso, o momento é de planejamento e preparação para diferentes cenários. Reportagem Viviane Oliveira.
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1: Meia-noite e 21 minutos.
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0: Meia-noite e 37 minutos.
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0: Meia-noite e 51 minutos.
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0: Meia-noite e 56 minutos.
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1: Vizinhança FM. 1h15.
2: Aí, Júnior, o que será que tinha naquele áudio, hein, meu irmão?
3: César, eu também quero saber, velho.

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2: Uma hora e 28 minutos. 1 hora e 28 minutos.

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1: Para o município de Águas Lindas de Goiás, quarta-feira de sol pela parte da manhã, com muitas nuvens ao longo do dia. A temperatura mínima vai ser de 16 graus e a máxima de 28 graus. A umidade relativa do ar vai variar, chegando a 66%, informou o Climatempo Edna Delmondes.

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2: 1h44.
3: Roda essa câmera aí pra mim. Você tá focado lá?
4: Vai passar no meio?
3: Vou.

0: 51 minutos.
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2: Faz barulho, Léo Santana!
3: Agora foi. Obrigado, Goiânia.
4: Uma hora e 57 minutos.
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2: 2:15.
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4: Mais de 2.700 municípios brasileiros solicitaram adesão ao Programa de Atenção Domiciliar à Pessoa Idosa. Lançado pelo Ministério da Saúde, a iniciativa chamada PAD Brasil tem como objetivo ampliar o atendimento de idosos com limitações funcionais diretamente em suas residências, por meio de equipe multiprofissionais do SUS. Segundo o governo federal, o programa é a primeira estratégia nacional com cofinanciamento da União voltada exclusivamente ao cuidado domiciliar da população idosa na atenção primária à saúde. Estão previstos cerca de R$500 milhões em investimento até 2027. Os recursos serão usados para ampliar as equipes multiprofissionais, que poderão contar com profissionais como fisioterapeutas, nutricionistas, psicólogos, assistentes sociais e terapeutas ocupacionais. Com o reforço financeiro, os municípios também poderão contratar novos profissionais, ampliar a carga horária dos atendimentos e fornecer a assistência prestada aos pacientes. A proposta é garantir acompanhamento aos idosos que enfrentam dificuldades de locomoção ou necessitam de cuidados contínuos, reduzindo deslocamentos para unidades de saúde e ajudando a prevenir internações evitáveis. Além da assistência aos pacientes, o programa prevê orientação e apoio a familiares e cuidadores. De acordo com o Ministério da Saúde, a medida busca ampliar o acesso aos serviços da saúde e adaptar a rede pública ao envelhecimento da população brasileira. Atualmente, cerca de 80% dos idosos dependem exclusivamente do SUS.
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2: 2:29.
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0: Além de relaxante, é um ótimo exercício mental. 3 horas e 2 minutos. Pois se faz.
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0: 3:10.
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0: 3:00.
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0: 3:21.
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2: 3 horas e 29 minutos.
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0: 3 horas e 38 minutos.
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1: Para o município de Águas Lindas de Goiás, quarta-feira de sol pela parte da manhã com muitas nuvens ao longo do dia. A temperatura mínima vai ser de 16 graus e a máxima de 28 graus. A umidade relativa do ar vai variar chegando a 66%, informou o Climatempo Edna Delmondes.
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0: 3:50.
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1: 3 horas e 56 minutos.
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2: 4:16.
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4: A nova edição do boletim Infogripe da Fiocruz indica aumento do número de hospitalizações provocadas pelo vírus sincicial respiratório, o VSR, e pela influenza A e B em diversas regiões do país. Segundo o levantamento, os casos de síndrome respiratória aguda grave, a ISRAG, associados ao VSR, continuam em crescimento na maioria dos estados do Nordeste, do Sudeste e do Sul, além de Amapá e Roraima, no Norte. Mesmo com sinais de estabilização ou queda, os níveis de infecção por VSR continuam altos em toda a região Centro-Oeste, além do Acre, Pará, Espírito Santo, Paraíba e Pernambuco. As hospitalizações por influenza A também seguem em alta em toda a região sul, além de Roraima e Rio Grande do Norte. Já os casos graves de influenza B apresentam um crescimento mais acentuado em São Paulo, Paraná e Mato Grosso do Sul. A pesquisadora do Infogripe, Tatiana Portela, recomenda a adoção de medidas preventivas, como lavar frequentemente as mãos, usar máscara em unidades de saúde e em ambientes fechados e aglomerados, com pouca circulação de ar, manter isolamento em casos de sintomas de gripe ou resfriado e, quando o isolamento não for possível, sair de casa utilizando máscaras de alta filtragem. Portela também reforça a importância dos grupos prioritários tomarem a vacina contra a influenza e o VSR para diminuírem as chances de desenvolverem a forma mais grave da doença ou irem a óbito, caso se infectem por esses vírus. O boletim também verificou que 15 capitais brasileiras apresentam níveis de alerta, risco ou alto risco para ISRAG, com sinal de crescimento na tendência de longo prazo. Entre elas estão Aracaju, Belém, Belo Horizonte, Curitiba, Florianópolis, Macapá, Maceió, Porto Alegre, Rio Branco e Salvador. Na maior parte dessas capitais, o avanço da ISRAG ocorre principalmente entre crianças menores de 2 anos e crianças e adolescentes de até 14 anos. Em Curitiba e Rio Branco, também há aumento dos casos de ISRAG entre idosos. Reportagem Paloma Custódio.
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3: 4:31.
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0: 4 horas e 37 minutos.
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0: 4:58.
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0: 5:02.
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3: 5 horas e 7 minutos.
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2: 5 horas e 14 minutos.
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1: O Ministério da Integração e do Desenvolvimento Regional, por meio da Secretaria Nacional de Proteção e Defesa Civil, reuniu diversos órgãos federais para alinhar ações preventivas de mitigação e de resposta ao El Niño no Brasil. Durante o encontro, especialistas apresentaram os prognósticos mais recentes para o país, que apontam riscos de seca severa em partes das regiões Norte e Nordeste, aumento da probabilidade de incêndios florestais e chuvas acima da média no centro-sul do Brasil. A SEDEC acompanha a evolução do cenário e coordena estratégias para apoiar estados e municípios diante dos possíveis impactos. O coordenador-geral de gerenciamento de riscos, Leno Rodrigues de Queiroz, explica o objetivo do encontro.
2: O principal objetivo dessa reunião de preparação do Sistema Federal de Proteção e Defesa Civil foi saber quais as ações estão sendo planejadas aí pelos órgãos para o enfrentamento dos possíveis efeitos do El Niño.
1: O fenômeno está associado ao aquecimento das águas superficiais do Oceano Pacífico Equatorial, que altera a circulação atmosférica e influencia as condições meteorológicas e oceânicas em diversas regiões do planeta. Para saber mais sobre as ações do Governo Federal em Proteção e Defesa Civil, acesse gov.br/mdr. Reportagem Larissa Galli.
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1: 5:23.
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2: 5:29.
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1: 5:36.
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1: Para o município de Águas Lindas de Goiás, quarta-feira de sol pela parte da manhã, com muitas nuvens ao longo do dia. A temperatura mínima vai ser de 16 graus e a máxima de 28 graus. A umidade relativa do ar vai variar, chegando a 66%, informou o Climatempo Edna Del Mondes.
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3: 5:43.
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0: 5:49.
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0: 5:57.
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paz e bem. Nos diz Jesus no Evangelho: passará o céu e a terra antes que desapareça um jota, um traço da lei. A palavra de Deus deve ser amada, respeitada e vivida no seu conjunto. Não podemos escolher algumas partes que gostamos ou que nos convém e viver somente elas. Não podemos manipular a lei de Deus segundo os nossos interesses. Quando começamos a dar muitas explicações dizendo isso não é bem assim, isso é somente uma figura de linguagem, um estilo literário, toda a palavra de Deus se relativiza e acaba perdendo a sua força e o seu valor. As Sagradas Escrituras devem ser recebidas com reverência e devemos procurar vivê-la na sua totalidade. O Senhor te abençoe e te proteja em toda esta jornada. Gotas de Paz é evangelização católica dos freis capuchinhos do Paraguai.

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2: Lembra daquela música do Ivan Lins, Desesperar Jamais?
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0: 6:10.
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0: 6:16.
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3: O fenômeno climático El Niño está oficialmente de volta e já desperta a atenção de meteorologistas em todo o mundo, segundo informações do Instituto Nacional de Meteorologia. As condições características do fenômeno já estão presentes no Oceano Pacífico Equatorial e devem persistir até o verão austral de 2026 a 2027. A confirmação foi divulgada nesta quinta-feira, 11 de junho, pelo Centro de Previsão Climática da Administração Nacional Oceânica e Atmosférica dos Estados Unidos, que prevê a permanência do fenômeno ao longo dos

0: próximos meses. No Brasil, os efeitos costumam variar de acordo com a região. Historicamente, episódios de El Niño favorecem períodos mais secos em áreas do norte e nordeste, aumentando o risco de estiagens, redução da umidade do solo e pressão sobre os reservatórios de água. Por outro lado, a região sul frequentemente registra volumes de chuva acima da média durante a atuação do fenômeno. Esse cenário pode contribuir para a ocorrência de alagamentos, enchentes e elevação dos níveis dos rios, especialmente em períodos de precipitação intensa. O Ministério da Integração e do Desenvolvimento Regional, por meio da Secretaria Nacional de Proteção e Defesa Civil, reuniu na última quarta-feira diversos órgãos federais para alinhar ações preventivas, de mitigação e de resposta ao fenômeno. Durante o encontro, especialistas apresentaram os prognósticos mais recentes para o país. A SEDEC acompanha a evolução do cenário e coordena estratégias para apoiar estados e municípios diante dos possíveis impactos. De acordo com a meteorologista da Defesa Civil do Rio Grande do Sul, Kátia Valente, existem 63% de probabilidade de que o El Niño atinja intensidade muito forte em diferentes regiões do Brasil entre novembro de 2026 e janeiro de 2027. Com alta probabilidade de formação em 2026, o El Niño deve exigir atenção redobrada no estado gaúcho durante o segundo semestre, especialmente entre o final do inverno e a primavera. De acordo com a meteorologista Kátia Valente, os impactos do fenômeno ainda não podem ser definidos com precisão, pois dependem da atuação conjunta de diversos sistemas atmosféricos. Por isso, o momento é de planejamento e preparação para diferentes cenários. Reportagem Viviane Oliveira.
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3: 6 horas e 19 minutos.

0: Obrigado.
1: 6:27.
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0: 16:30.
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1: 6:36.
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0: 16 horas e 51 minutos.
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1: 6 horas e 59 minutos.
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0: 7:15.
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3: Dados divulgados pelo Instituto Brasileiro de Geografia e Estatística, o IBGE, mostram que a indústria goiana registrou crescimento de 6,2% na comparação com abril de 2025. O desempenho foi o terceiro melhor entre os estados brasileiros. No mesmo período, a indústria nacional cresceu 2,7%. Na comparação entre março e abril deste ano, com ajuste sazonal, Goiás apresentou elevação de 1,7%. O resultado corresponde a mais que o dobro da média do país, que ficou em 0,7%. Com isso, o estado alcançou a quinta posição do ranking nacional e marcou o segundo mês seguido de crescimento da atividade industrial. No acumulado dos quatro primeiros meses de 2026, a produção industrial goiana teve salto de 1,1%. Já no acumulado dos últimos 12 meses, a alta chegou a 2,6%, o quinto melhor resultado do país. Entre os setores que mais contribuíram para o desenvolvimento da indústria goiana estão a fabricação de coque, derivados de petróleo e biocombustíveis, com um crescimento de 77%. Além desses, se destacaram a fabricação de veículos automotores, reboques e carrocerias, com avanço de 74%, a produção de produtos de metal, que cresceu 28,4%, e a indústria farmoquímica e farmacêutica, com alta de 25,3%. Para o secretário de Indústria, Comércio e Serviços de Goiás, Joel de Santana Braga Filho, os resultados atestam a expansão da atividade industrial goiana. Segundo o gestor, o estado tem ampliado sua capacidade produtiva em setores estratégicos e colhido os resultados de uma política voltada

0: da atração de investimentos, geração de empregos e fortalecimento da indústria. A pesquisa industrial mensal do IBGE acompanha todos os meses o comportamento das indústrias extrativas e de transformação no Brasil, permitindo analisar a evolução da produção industrial nos estados e no país. Reportagem Marquesan Araújo.
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0: 7:37.
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1: Para o município de Águas Lindas de Goiás, quarta-feira de sol pela parte da manhã, com muitas nuvens ao longo do dia. A temperatura mínima vai ser de 16 graus e a máxima de 28 graus. A umidade relativa do ar vai variar, chegando a 66%, informou o Climatempo Edna Delmondes.

0: Valeu!
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0: Obrigado, Jé.
1: Sete horas e 57 minutos.
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3: 8:02.
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6: Lembra daquela música do Ivan Lins, Desesperar Jamais?
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6: 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Vai com calma que tudo vai dar certo. 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

0: prazer.
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0: Gustavo Mioto, senhoras e senhores.
1: Murilo Ruf, senhoras e senhores.
2: 8 horas e 16 minutos.
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5: O Ministério da Integração e do Desenvolvimento Regional, por meio da Secretaria Nacional de Proteção e Defesa Civil, reuniu diversos órgãos federais para alinhar ações preventivas de mitigação e de resposta ao El Niño no Brasil. Durante o encontro, especialistas apresentaram os prognósticos mais recentes para o país, que apontam riscos de seca severa em partes das regiões Norte e Nordeste, aumento da probabilidade de incêndios florestais e chuvas acima da média no centro-sul do Brasil. A SEDEC acompanha a evolução do cenário e coordena estratégias para apoiar estados e municípios diante dos possíveis impactos. O coordenador-geral de gerenciamento de riscos, Leno Rodrigues de Queiroz, explica o objetivo do encontro.
6: O principal objetivo dessa reunião de preparação do Sistema Federal de Proteção e Defesa Civil foi saber quais as ações estão sendo planejadas, né, aí pelos órgãos, né, para o enfrentamento dos possíveis efeitos do El Niño.
5: O fenômeno está associado

0: ao aquecimento das águas superficiais do Oceano Pacífico Equatorial, que altera a circulação atmosférica e influencia as condições meteorológicas e oceânicas em diversas regiões do planeta. Para saber mais sobre as ações do Governo Federal em Proteção e Defesa Civil, acesse gov.br/mdr. Reportagem Larissa Galli.
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0: Vivo deixou na temporada.
1: Obrigado! 8 horas e 29 minutos.
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0: chegado, hein? Ih, demorei pra chegar, mas cheguei. 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
1: Esquece!
0: É Ronaldinho e Cato, só curtindo o rolê aleatório.
1: Vambora!
2: Vai!

0: 8 horas e 49 minutos.
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0: 8 horas e 57 minutos.
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2: Perdão de ouro.

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0: 9:10.
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2: 9:22.
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0: 9 horas e 30
1: minutos. 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

0: 9:36.
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0: 9:37.
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1: Para o município de Águas Lindas de Goiás, quarta-feira de sol pela parte da manhã, com muitas nuvens ao longo do dia. A temperatura mínima vai ser de 16 graus e a máxima de 28 graus. A umidade relativa do ar vai variar, chegando a 66%, informou o Climatempo Edna Del Mondes.
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0: 9:43.
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0: 9:51.
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0: 9:59.
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0: 10:23.
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0: 10:44.
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0: 10:58.
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0: 11:09.
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0: 11:18.
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4: O presidente Luiz Inácio Lula da Silva sancionou a lei que atualiza o piso salarial nacional dos professores da educação básica, com valor mínimo da categoria fixado em R$ 5.130,63, com reajustes de 5,4% em relação ao valor anterior. De acordo com a Casa Civil, a nova legislação estabelece critérios para a atualização anual do piso salarial profissional nacional e determina que o valor não poderá ser corrigido abaixo da inflação acumulada no período anterior. A norma também prevê a divulgação pelo Ministério da Educação da memória de cálculo utilizada para a atualização do piso, ampliando a transparência no processo. Outra mudança é a inclusão dos profissionais contratados por tempo determinado entre os beneficiários do piso salarial nacional. Isso, segundo o governo, garante a esses trabalhadores os mesmos direitos assegurados aos demais profissionais do Magistério Público da Educação Básica. Segundo a Confederação Nacional de Municípios, a CNM, a mudança deve gerar um impacto de R$ 8 bilhões aos cofres municipais apenas em 2026. De acordo com a entidade, o reajuste aumenta a pressão sobre os orçamentos das cidades que já enfrentam dificuldades financeiras. Em nota oficial, o presidente da CNM, Paulo Zilkowski, afirma que a valorização dos professores é uma demanda legítima, mas

0: defende que os aumentos reais sejam definidos de forma conjunta entre os municípios. Pelo novo modelo de cálculo do reajuste, a correção considera o Índice Nacional de Preços ao Consumidor, o INPC, somado a 50% da média de crescimento real das receitas do Fundeb nos últimos 5 anos. A CNM alerta ainda que os impactos devem continuar nos próximos anos. Segundo a Confederação, o piso do Magistério acumulou alta de 78% nos últimos 5 anos, com impacto estimado em 85 bilhões de reais no período. A CNM avalia ainda que o novo modelo garante aumento acima da inflação, mas sem previsão de recursos extras do Fundeb ou compensação da União. Com informações da Confederação Nacional de Municípios, reportagem Bianca Mingotti, locução Álvaro Couto.
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0: 11 horas e 25 minutos.
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2: Para o município de Águas Lindas de Goiás, quarta-feira de sol pela parte da manhã, com muitas nuvens ao longo do dia. A temperatura mínima vai ser de 16 graus e a máxima de 28 graus. A umidade relativa do ar vai variar, chegando a 66%, informou o Climatempo Edna Delmondes.

0: 11:52.
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2: Governo do Estado sanciona a lei de proteção ao Parque dos Pirineus. Férias escolares, ventos fortes, é hora de soltar pipas, mas cuidado, hein? Criança de 11 anos de idade encontrada de madrugada carregando bolsa com arma de fogo e grande quantidade de dinheiro. Eu sou Libório Santos, hoje é dia 8 de julho, quarta-feira, e esses são os nossos destaques. A Polícia Rodoviária Federal apreendeu cerca de 20 mil maços de cigarros de origem estrangeira e prendeu um homem de 33 anos em Mineiro do Sudoeste de Goiás. Ao perceber a aproximação da viatura, o motorista desobedeceu a ordem de parada, tentou fugir em alta velocidade, acessando uma estrada vicinal. O condutor informou que havia carregado a mercadoria em Campo Grande, no Mato Grosso, que faria entrega aqui em Goiânia. Segundo ele, receberia R$ 2.500 pelo transporte da carga. Período de férias e a criançada com muito tempo para preencher, né? Para se afastar um pouco da tela do celular, que é bom, busca-se outras alternativas para a diversão. E com os ventos fortes, a soltura de pipas é uma delas. Entretanto, devem ser tomados vários cuidados para se evitar acidentes. Linha com cerol, olha, nem pensar porque é proibida, provoca até morte. Mas os cuidados não param por aí. Soltar pipa próximo à rede elétrica é outro perigo. Antônio Correia, técnico em segurança da Equatorial Goiás, faz um alerta e dá algumas dicas.
3: Brincar de pipa, uma brincadeira que parece até então inofensiva, porém que pode causar sérios acidentes e graves prejuízos de fornecimento na rede elétrica. Somente no ano passado nós tivemos para mais de 1.000 ocorrências relacionadas à pipa na rede elétrica. Quando a gente analisa esses dados em 2026, nós tivemos para mais de 238 ocorrências relacionadas somente este ano e no mês de maio nós tivemos 129 ocorrências registradas. Os impactos para a população podem ser desde a interrupção do fornecimento da energia elétrica, que podem provocar comércios, residências e até mesmo unidades de saúde, como também podem provocar acidentes com a população, tá? Acidentes com transeuntes, como motociclistas, como pedestres. Orientamos a população para que sempre quando for brincar com pipa, procure áreas em locais abertos, tá? Evite contatos próximos à rede elétrica, próximo a postes elétricos, tá? Isso aí traz para você grande segurança.
2: Uma menina de 11 anos de idade foi encontrada andando sozinha durante a madrugada, às 3 horas, com uma pistola calibre 9mm, mais de R$ 7.500 em dinheiro e munições em Luziânia, no entorno de Brasília. A criança foi vista descalça, carregando duas bolsas por uma equipe de vigias que realizava patrulhamento na região. Ela disse que carregava documentos nas bolsas que seriam entregues ao tio. Ao revistar os pertences, os agentes encontraram a arma, as munições e o dinheiro em espécie. Como os pais ou responsáveis não foram localizados, a criança foi encaminhada ao conselho tutelar. Uma mulher que se apresentava como delegada, policial militar e advogada, foi presa suspeita de intimidar funcionários de um salão de beleza em Goiânia para não pagar uma conta feita no estabelecimento. A conta que ela deixou de pagar tinha o valor de R$ 660. A Assembleia Legislativa de Goiás encerrou os trabalhos de plenário do primeiro semestre ontem, iniciando o recesso. Mas antes, aprovou a proposta do governo do Estado da Lei de Diretrizes Orçamentárias para 2027, prevendo um déficit orçamentário de R$ 347 milhões de reais. A Prefeitura de Mirassol vai promover concurso público com salários que atingem até R$ 21.700. Elas podem ser feitas até o dia 27 de julho. São várias as funções e áreas como saúde e educação. Um homem de 48 anos morreu após a van que conduzia bater na traseira de um caminhão na J-080 entre Goiânia e Nerópolis. O motorista do caminhão fugiu do local. No último dia 3 de julho, o Diário Oficial do Estado publicou a Lei de número 24.416, sancionada pelo governador Daniel Vilela. Ela é de autoria do deputado Antônio Gomit, que é o presidente da Comissão de Meio Ambiente da Assembleia Legislativa. De acordo com a lei, o Pico dos Pirineus, situado no Parque Estadual dos Pirineus, dos municípios de Pirinópolis, Cocalzinho de Goiás e Corumbá de Goiás, fica reconhecido como Patrimônio Natural Goiano.
4: Primeiro que o Parque dos Pirineus é um parque estadual, então a importância da gente poder não só apenas valorizar mais um parque importante no estado, dentro da nossa Comissão de Meio Ambiente, mas também poder fazer com que o Pico possa ser essa referência em relação a tanto a questão de cultura, valorização do meio ambiente e uma referência também do estado de Goiás. Então eu entendo que esse é um projeto de lei que o estado assume a responsabilidade de colocar o Parque dos Pirineus como uma referência referência estadual no sentido da preservação e no sentido de fazer ali o debate necessário para podermos manter e preservar aquele local ali na cidade de Cocalzinho.
2: Eram essas as informações de hoje de Goiânia, informou Libório Santos.

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2: Meio-dia e 7 minutos.
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0: Na comparação entre março e abril deste ano, com ajuste sazonal, Goiás apresentou elevação de 1,7%. O resultado corresponde a mais que o dobro da média do país, que ficou em 0,7%. Com isso, o estado alcançou a quinta posição do ranking nacional e marcou o segundo mês seguido de crescimento da atividade industrial. No acumulado dos quatro primeiros meses de 2026, a produção industrial goiana teve salto de 1,1%. Já no acumulado dos últimos 12 meses, a alta chegou a 2,6%, o quinto melhor resultado do país. Entre os setores que mais contribuíram para o desenvolvimento da indústria goiana estão a fabricação de coque, derivados de petróleo e biocombustíveis, com um crescimento de 77%. Além desses, a produção de produtos de metal, que cresceu 28,4%, e a indústria farmoquímica e farmacêutica, com alta de 25,3%. Para o secretário de Indústria, Comércio e Serviços de Goiás, Joel de Santana Braga Filho, os resultados estratégicos e colhidos os resultados de uma política voltada à atração de investimentos, geração de empregos e fortalecimento da indústria. A pesquisa industrial mensal do IBGE acompanha todos os meses o comportamento das indústrias extrativas e de transformação no Brasil, permitindo analisar a evolução da produção industrial nos estados e no país. Reportagem Marquesan Araújo.
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0: Meio-dia e 29 minutos.
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0: 12:36.
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2: 13 horas e 9 minutos.
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0: 13 horas e 17 minutos.
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3: O fenômeno climático El Niño está oficialmente de volta e já desperta a atenção de meteorologistas em todo o mundo, segundo informações do Instituto Nacional de Meteorologia. As condições características do fenômeno já estão presentes no Oceano Pacífico Equatorial e devem persistir até o verão austral de 2026 a 2027. A confirmação foi divulgada nesta quinta-feira, 11 de junho, pelo Centro de Previsão Climática da Administração Nacional Oceânica e Atmosférica dos Estados Unidos, que prevê a permanência do fenômeno ao longo dos próximos meses. No Brasil, os efeitos costumam variar de acordo com a região. Historicamente, episódios de El Niño favorecem períodos mais secos em áreas do norte e nordeste, aumentando o risco de estiagens, redução da umidade do solo e pressão sobre os reservatórios de água. Por outro lado, a região sul frequentemente registra volumes de chuva acima da média durante a atuação do fenômeno. Esse cenário pode contribuir para a ocorrência de alagamentos, enchentes e elevação dos níveis dos rios, especialmente em períodos de precipitação intensa. O Ministério da Integração e do Desenvolvimento Regional, por meio da Secretaria Nacional de Proteção e Defesa Civil, reuniu na última quarta-feira diversos órgãos federais para alinhar ações preventivas, de mitigação e de resposta ao fenômeno. Durante o encontro, especialistas apresentaram os prognósticos mais recentes para o país. A SEDEC acompanha a evolução do cenário e coordena estratégias para apoiar estados e municípios diante dos possíveis impactos. De acordo com a meteorologista da Defesa Civil do Rio Grande do Sul, Kátia Valente, existem 63% de probabilidade de que o El Niño atinja intensidade muito forte em diferentes regiões do Brasil entre novembro de 2026 e janeiro de 2027. Com alta probabilidade de formação em 2026, o El Niño deve exigir atenção redobrada no estado gaúcho durante o segundo semestre, especialmente entre o final do inverno e a primavera. De acordo com a meteorologista Kátia Valente, os impactos do fenômeno ainda não podem ser definidos com precisão, pois dependem da atuação conjunta de diversos sistemas atmosféricos. Por isso, o momento é de planejamento e preparação para diferentes cenários. Reportagem Viviane Oliveira.
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1: Para o município de Águas Lindas de Goiás, quarta-feira de sol pela parte da manhã, com muitas nuvens ao longo do dia. A temperatura mínima vai ser de 16 graus e a máxima de 28 graus. A umidade relativa do ar vai variar, chegando a 66%, informou o Climatempo Edna Delmondes.
0: Treze horas e 44 minutos.
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0: 14 horas e 2 minutos. 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
18: 14:07.
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1: 14:29.
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1: Para o município de Águas Lindas de Goiás, quarta-feira de sol pela parte da manhã, com muitas nuvens ao longo do dia. A temperatura mínima vai ser de 16 graus e a máxima de 28 graus. A umidade relativa do ar vai variar, chegando a 66%, informou o Climatempo Edna Delmondes.

confiança. 14 horas e 52 minutos.

0: 14 horas e 58 minutos.
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0: 15h21.
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1: 15 horas e 31 minutos.
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1: Para o município de Águas Lindas de Goiás, quarta-feira de sol pela parte da manhã, com muitas nuvens ao longo do dia. A temperatura mínima vai ser de 16 graus e a máxima de 28 graus. A umidade relativa do ar vai variar, chegando a 66%, informou o Climatempo Edna Delmondes.
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3: 15 horas e 43 minutos.
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0: 15h56.
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1: 16 horas e 15 minutos.
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4: Vizinhança. 16:35.
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1: Que clima bom, gente. Obrigado pelo convite, Hugo Pena.
0: Fernando.
1: Que projeto maravilhoso.
0: Prazer enorme, meu irmão. Obrigado pela participação nesse projeto. Você é um cara incrível, de um talento maravilhoso.
1: Obrigado.
0: Fico muito feliz por ter você aqui.
1: Obrigado você pelo convite. Vai ser sucesso demais. Muita sorte nessa nova fase da sua carreira, viu?
0: Obrigado, meu irmão. Cadê as palmas de vocês, gente? Pro nosso...
1: Tchau.
0: Fernando.
1: Valeu, gente.

0: 17:21.
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0: 17:21.

0: Ai, ainda bem que foi só sonho, né?
1: Valeu, gente. Obrigado.
2: 17 horas e 28 minutos.
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2: 17 horas e 28 minutos.

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2: Governo do Estado sanciona a lei de proteção ao Parque dos Pirineus. Férias escolares, ventos fortes, é hora de soltar pipas, mas cuidado, hein? Criança de 11 anos de idade encontrada de madrugada carregando bolsa com arma de fogo e grande quantidade de dinheiro. Eu sou Libório Santos, hoje é dia 8 de julho, quarta-feira, e esses são os nossos destaques. A Polícia Rodoviária Federal apreendeu cerca de 20 mil maços de cigarros de origem estrangeira e prendeu um homem de 33 anos em Mineiro, no sudoeste de Goiás. Ao perceber a aproximação da viatura, o motorista desobedeceu a ordem de parada, tentou fugir em alta velocidade, acessando uma estrada vicinal. O condutor informou que havia carregado a mercadoria em Campo Grande, no Mato Grosso, que faria entrega aqui em Goiânia. Segundo ele, receberia R$ 2.500 pelo transporte da carga. Período de férias e a criançada com muito tempo para preencher, né? Para se afastar um pouco da tela do celular, que é bom, busca-se outras alternativas para a diversão. E com os ventos fortes, a soltura de pipas é uma delas. Entretanto, devem ser tomados vários cuidados para se evitar acidentes. Linha com cerol, olha, nem pensar, porque é proibida, provoca até morte. Mas os cuidados não param por aí. Soltar pipa próximo à rede elétrica é outro perigo. Antônio Correia, técnico em segurança da Equatorial Goiás, faz um alerta e dá algumas dicas.
3: Brincar de pipa, uma brincadeira que parece até então inofensiva, porém que pode causar sérios acidentes e graves prejuízos de fornecimento na rede elétrica. Somente no ano passado nós tivemos para mais de 1.000 ocorrências relacionadas à pipa na rede elétrica. Quando a gente analisa esses dados em 2026, nós tivemos para mais de 238 ocorrências relacionadas somente este ano e no mês de maio nós tivemos 129 ocorrências registradas. Os impactos para a população podem ser desde a interrupção do fornecimento da energia elétrica, que podem provocar comércios, residências e até mesmo unidades de saúde, como também podem provocar acidentes com a população, tá? Acidentes com transeuntes, como motociclistas, como pedestres. Orientamos a população para que sempre quando for brincar com pipa, procure áreas em locais abertos, tá? Evite contatos próximos à rede elétrica, próximo a postos elétricos, tá? Isso aí traz para você grande segurança.
2: Uma menina de 11 anos de idade foi encontrada andando sozinha durante a madrugada às 3 horas com uma pistola calibre 9mm, mais de R$ 7.500 em dinheiro e munições em Luziânia, no entorno de Brasília. A criança foi vista descalça, carregando duas bolsas por uma equipe de vigias que realizava patrulhamento na região. Ela disse que carregava documentos nas bolsas que seriam entregues ao tio. Ao revistar os pertences, os agentes encontraram a arma, as munições e o dinheiro em espécie. Como os pais ou responsáveis não foram localizados, a criança foi encaminhada ao conselho tutelar. Uma mulher que se apresentava como delegada, policial militar e advogada, foi presa suspeita de intimidar funcionários de um salão de beleza em Goiânia para não pagar uma conta feita no estabelecimento. A conta que ela deixou de pagar tinha o valor de R$ 660. A Assembleia Legislativa de Goiás encerrou os trabalhos de plenário do primeiro semestre ontem, iniciando o recesso. Mas antes, aprovou a proposta do governo do Estado da Lei de Diretrizes Orçamentárias para 2027, prevendo um déficit orçamentário de R$ 347 milhões. A Prefeitura de Mirassol vai promover concurso público com salários que atingem até R$ 21.700. Elas podem ser feitas até o dia 27 de julho. São várias as funções e áreas como saúde e educação. Um homem de 48 anos morreu após a van que conduzia bater na traseira de um caminhão na J-080 entre Goiânia e Nerópolis. O motorista do caminhão fugiu do local. No último dia 3 de julho, o Diário Oficial do Estado publicou a Lei de número 24.416, sancionada pelo governador Daniel Vilela. Ela é de autoria do deputado Antônio Gomide, que é o presidente da Comissão de Meio Ambiente da Assembleia Legislativa. De acordo com a lei, o Pico dos Pirineus, situado no Parque Estadual dos Pirineus, dos municípios de Pirinópolis, Cocalzinho de Goiás e Corumbá de Goiás, fica reconhecido como Patrimônio Natural Goiano.
4: Primeiro que o Parque dos Pirineus é um parque estadual, então a importância da gente poder não só apenas valorizar mais um parque importante no estado, dentro da nossa Comissão de Meio Ambiente, mas também poder fazer com que o Pico possa ser essa referência em relação a tanto a questão de cultura, valorização do meio ambiente e uma referência também do estado de Goiás. Então eu entendo que esse é um projeto de lei que o estado assume a responsabilidade de colocar o Parque dos Pirineus como uma referência estadual no sentido da preservação população e no sentido de fazer ali o debate necessário para podermos manter e preservar aquele local ali na cidade de Cocalzinho.
2: Eram essas as informações de hoje de Goiânia, informou Libório Santos.

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3: 18 horas e 5 minutos.
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0: 18 horas e 17 minutos.
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0: 18:28.
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0: 18:49.
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1: Boa noite.
2: Em Brasília, 19 horas.
1: Está no ar a Voz do Brasil. As notícias do governo federal que movimentaram o país no dia de hoje.
3: Olá, boa noite.
2: Boa noite para você que nos acompanha em todo o país.
3: Quarta-feira, 8 de julho de 2026.
2: Vamos ao destaque do dia na Voz do Brasil.
3: Vacinação infantil.
2: Pneumo 20 contra a pneumonia e meningite está disponível nas unidades básicas de saúde. Gabriela Noronha.
4: A Pneumo 20 é indicada para bebês no primeiro ano de vida e crianças menores de 5 anos que ainda não completaram o esquema de vacinação recomendado.
3: Proteção às mulheres.
2: Ligue 180 registra denúncias de violência e funciona 24 horas todos os dias da semana. Pablo Mundim.
5: O Ligue 180 também orienta familiares, amigos, vizinhos e qualquer pessoa que queira saber como agir diante de uma situação de risco.
3: E vamos falar hoje sobre a Rede Nacional de Proteção e Defesa dos Direitos Humanos das Pessoas Idosas.
2: Quem vai explicar para a gente mais sobre o tema é o Secretário Nacional dos Direitos da Pessoa Idosa, Alexandre da Silva.
6: São todas aquelas pessoas, aquelas instituições, aqueles órgãos que atuam no segmento da pessoa idosa e que garantam a defesa, a promoção, a mitigação de violações e violências e a garantia de mais direitos.
3: Hoje na apresentação da Voz do Brasil, eu, Mariana Jungmann e Luciano Seixas.
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3: Crianças menores de 5 anos e grupos prioritários já podem procurar o posto de vacinação mais próximo para se protegerem com a Pneumo 20.
2: O imunizante previne contra 20 sorotipos da bactéria causadora de doenças graves, como pneumonia e meningite.
3: A ideia é diminuir as hospitalizações, sequelas e óbitos em função das doenças.
4: A vacina Pneumo 20 está disponível nas unidades básicas de saúde e demais pontos de vacinação em todo o país. Éder Gatti, diretor do Programa Nacional de Imunização do Ministério da Saúde, explica que o imunizante vai substituir gradualmente a Pneumo 10 contra a bactéria causadora de doenças como pneumonia e meningite.
7: O Ministério já tinha uma vacina no SUS, que era a Pneumo 10, é uma vacina que cobria contra 10 tipos da bactéria pneumococo, só que agora nós estamos atualizando para uma vacina que cobre contra 20 tipos de pneumococo, ou seja, é um número maior de tipos de bactéria que a vacina protege. E com isso, a gente espera diminuir ainda mais a ocorrência de meningite e pneumonias em crianças.
4: A Pneumo 20 é indicada para bebês no primeiro ano de vida e crianças menores de 5 anos que ainda não completaram o esquema de vacinação recomendado. Segundo Eduardo Jorge da Fonseca, presidente do Departamento de Imunizações da Sociedade Brasileira de Pediatria, a imunização nesta faixa etária é fundamental para prevenir internações e reduzir mortes associadas às infecções pneumocócicas.
8: Então, as crianças de menores de 2 anos, as que mais internam e as que mais morrem, ou seja, tem maior incidência e maior letalidade. Então, esse é o grupo mais importante, é um grupo prioritário para a prevenção das doenças pneumocócicas invasivas, como a gente chama.
4: A Pneumo 20 também é indicada para indígenas com mais de 5 anos sem histórico vacinal, idosos com 60 anos ou mais que estejam acamados ou institucionalizados e pessoas com condições clínicas especiais. O histórico de vacinação pode ser acompanhado pela caderneta digital de saúde da criança, disponível no aplicativo Meu SUS Digital. Reportagem Gabriela Noronha.
2: A doença de Chagas é transmitida principalmente por um inseto conhecido como barbeiro e pode levar à morte, especialmente em populações vulneráveis.
3: Isso porque a infecção pode evoluir de forma silenciosa por anos e, quando não tratada, pode levar a graves complicações cardíacas e digestivas.
2: Para tratar a doença, a Anvisa publicou o registro de um novo medicamento voltado a pacientes menores de 18 anos.
3: É o Lampti, feito de substâncias que danificam o parasita e que levam à sua eliminação do organismo.
9: A Agência Nacional de Vigilância Sanitária Anvisa aprovou o registro do medicamento Lampit, indicado para o tratamento da doença de Chagas em pacientes pediátricos. O produto pode ser utilizado desde recém-nascidos com peso mínimo de 2,5 kg até adolescentes menores de 18 anos. A doença de Chagas é causada pelo protozoário Trypanosoma cruzi e está entre as principais doenças negligenciadas no Brasil. A infecção pode permanecer sem sintomas por muitos anos e, quando não tratada, provocar complicações graves, principalmente no coração e no sistema digestivo. O Lampit é um medicamento antiparasitário que atua na eliminação do parasita responsável pela doença. A aprovação do registro foi publicada pela Anvisa no Diário Oficial da União, com a Resolução 2631 de 2026. Claudimário Carvalho, para a Voz do Brasil.
2: Buscar ajuda pode ser o primeiro passo para interromper um ciclo de violência contra as mulheres.
3: O Ligue 180 funciona gratuitamente, 24 horas por dia, e também pode ser acessado por canais digitais como WhatsApp.
2: Os atendentes são especializados para oferecer ajuda imediata, indicando os caminhos para a solução do problema.
5: É por meio do Ligue 180 que milhares de mulheres encontram acolhimento, orientação e encaminhamento para a rede de proteção em todo o país. Cada atendimento começa por uma escuta qualificada e humanizada. O serviço funciona 24 horas por dia, todos os dias da semana, e pode ser acionado pela própria vítima ou por qualquer pessoa que queira denunciar uma situação de violência contra a mulher. A coordenadora de atendimento da central do Ligue 180, Juliana Costa, explica como funciona o atendimento.
10: A denúncia é registrada pelas nossas atendentes. Posteriormente a isso, nós temos uma equipe também especializada que faz a análise dessa denúncia. Então, entrando em contato com o Ligue 180, a pessoa que nos contatar vai ter ali um atendimento especializado e essa atendente ela vai identificar qual é a necessidade dessa pessoa.
5: Segundo o Anuário Brasileiro de Segurança Pública, em 2025 foram registrados cerca de 1.470 feminicídios, o maior número desde que o crime passou a ser tipificado em 2015. Apenas no primeiro trimestre deste ano, já foram contabilizadas 399 mortes. Também cresceram os casos de violência no ambiente digital, como ameaças, perseguição nas redes sociais, invasão de contas e divulgação não autorizada de imagens íntimas. Nos 5 primeiros meses de 2026, o Ligue 180 registrou mais de 16 mil ocorrências desse tipo de violência. A coordenadora de atendimento do Ligue 180 do Ministério da Saúde, Nery Araújo, alerta que o combate ao feminicídio é responsabilidade de todos.
11: É importante que o Brasil inteiro, a sociedade inteira, todo mundo, igrejas, feiras, times de futebol, escolas, templos religiosos, todo mundo seja envolvido. Por quê? Porque não é um problema só da mulher, é um problema de todos nós.
5: Além de atender mulheres em situação de violência, o Ligue 180 também orienta familiares, amigos, vizinhos e qualquer pessoa que queira saber como agir diante de uma situação de risco. O atendimento é sigiloso e pode ser feito de qualquer lugar do mundo. Além dos 180, denúncias e informações podem ser feitas pelo WhatsApp no telefone DDD 61 9610 0180. Reportagem Pablo Mundim.
3: O cidadão conta com uma nova plataforma do programa Luz para Todos.
2: O aplicativo permite registrar e acompanhar solicitações de atendimento, facilitando a identificação de famílias que ainda vivem sem acesso à energia elétrica.
12: O aplicativo do programa Luz para Todos permite a cidadãos, lideranças comunitárias e instituições registrarem e acompanharem as solicitações de instalação de energia elétrica. A iniciativa é voltada para o público que mora em áreas rurais e regiões remotas do país. Segundo André Dias, diretor do Departamento de Universalização e Políticas Sociais de Energia Elétrica do Ministério de Minas e Energia, o aplicativo permite acompanhar as solicitações feitas ao programa e se existem subnotificações.
13: Hoje, nós estimamos que há no Brasil cerca de 220 mil unidades consumidoras, famílias sem acesso à energia, mas a gente entende esse número pode estar subnotificado, possa ser maior, e aí o aplicativo vai nos dar justamente esse conhecimento.
12: O aplicativo Luz para Todos está disponível nas lojas de aplicativos para celulares e pode ser baixado por qualquer pessoa de forma gratuita. Ao abrir o pedido para instalação de energia elétrica, o cidadão deverá tirar foto da unidade a ser atendida. Por meio do georreferenciamento, o Ministério de Minas e Energia vai localizar o endereço e encaminhar a solicitação para a concessionária de energia elétrica responsável pela região. Não será preciso acesso à internet para registrar o pedido. Reportagem Luana Karen.
3: Embaixadores estrangeiros que não residem no Brasil participaram nesta quarta-feira no Palácio do Itamaraty da cerimônia de entrega das cartas credenciais.
2: O ato habilita oficialmente os diplomatas diante do chefe de Estado do país onde vai atuar.
3: As cartas foram assinadas pelo presidente da República perante o governo anfitrião e dão início à missão diplomática.
2: Ao todo, 14 embaixadores não residentes no país foram oficialmente credenciados.
3: Um espaço para que as mulheres idosas participem da construção de políticas públicas voltadas a elas.
2: O Fórum Nacional pelo Protagonismo e Mobilização das Mulheres Idosas reúne organizações, movimentos sociais e representantes do poder público.
3: Entre os desafios tratados no fórum estão a saúde mental dos idosos, autonomia econômica e combate ao preconceito etário.
2: A secretária nacional de Autonomia Econômica e Política de Cuidados, Joana Célia dos Passos, fala mais sobre o fórum.
14: Esse fórum, ele tem a duração de 2 anos e uma das competências dele é promover iniciativas para o fortalecimento das organizações de participação social de mulheres idosas, para que a gente possa ampliar a capacidade de mobilização, o protagonismo, a autonomia e a incidência no debate sobre as políticas para esse grupo de mulheres idosas.
3: Segundo o IBGE, o Brasil possui 32 milhões de pessoas com 60 anos ou mais, sendo 55% mulheres.
2: E vamos falar agora da Rede Nacional de Proteção e Defesa dos Direitos Humanos da Pessoa Idosa, RENAPID.
3: Ela tem como objetivo garantir uma articulação entre os órgãos públicos que atendem essa população.
2: Nós conversamos com o secretário nacional dos Direitos da Pessoa Idosa, do Ministério dos Direitos Humanos e da Cidadania, Alexandre da Silva, sobre como vai funcionar essa colaboração. Acompanhe. Boa noite, secretário. Explica pra gente o que é essa rede de proteção às pessoas idosas. Que entidades formam essa rede?
15: A RENADP é a Rede Nacional de Proteção e Defesa dos Direitos Humanos das Pessoas Idosas. É uma rede que vem sendo pensada e solicitada pela participação social desde a nossa conferência, do primeira conferência de 2006, e que agora, em 2026, ela se realiza. São convidados todos os entes federativos, todas as pessoas que atuam no parlamento, no sistema de justiça, entidades privadas, entidades públicas, ONGs, universidades, enfim, são todas aquelas pessoas, aquelas instituições, aqueles órgãos que atuam no segmento da pessoa idosa e que garantam a defesa, a promoção, a mitigação de violações e violências e a garantia de mais direitos.
3: Agora, secretário, essa rede ela funciona para um acompanhamento mais próximo, por exemplo, de idosos que estejam em situações vulneráveis, vamos supor, idosos que vivam sozinhos, precisem desse acompanhamento, essa rede atua assim também?
15: Esse é um dos focos, mas eu vou dizer que o foco central dessa RENADP é a intersetorialidade. Para quem não está acostumado com esse termo, é dizer que algumas soluções para as pessoas idosas, ou para outros grupos também, elas precisam sempre de uma articulação com mais de um setor. Um exemplo, pode acontecer uma dificuldade da pessoa idosa em acessar um serviço de saúde. Isso pode ser decorrente do transporte, isso pode ser decorrente da dificuldade dela em ler, então ela não consegue muitas vezes pegar um ônibus ou chamar um táxi porque ela não consegue ler. E aí pode ser um outro problema, o transporte em si, que pode estar disponível ou dificultoso naquela região. Então a resposta intersetorial é o ponto central. E sim, é o objetivo também da gente, o quanto antes, enquanto sociedade, detectarmos que uma pessoa idosa está numa condição de violência ou de violação e que isso gera um risco para ela de vida, que o quanto antes ela possa ser retirada dessa situação ou que o agente causal ou a situação também possa ser o mais rápido possível eliminada ou eliminado.
2: E como é que os próprios idosos, os familiares ou amigos podem acionar essa rede?
15: A RENADP ela vai ter uma estrutura que precisará funcionar tanto no âmbito municipal, estadual e federal. Então vejamos, se o problema for municipal, nós vamos criar essa rede no município para que essas entidades, esses órgãos, a gestão municipal, uma secretaria específica consiga dar a resposta o quanto antes, mas por vezes um problema que envolva, por exemplo, uma questão de uma estrada estadual. Eu já teria que procurar a instância estadual para dar essa resposta, ou muitas vezes é uma questão ministerial, alguma ação que possa ser garantida por um ministério. Então, essa pessoa idosa ou familiar, quando perceba uma situação como essa, ela vai procurar algum desses agentes, dessas entidades, desses órgãos que estão vinculados a essa rede para poder acionar a resposta mais efetiva. Cabe lembrar aqui que o Brasil já tem dentro do seu estado a experiência de alguns municípios e alguns estados que já fazem uma rede. Então nós não estamos partindo do zero, esse é um ponto positivo. A ideia nossa agora é entender o que nós podemos construir coletivamente, e já houve até uma oficina para começar a conversar com essas pessoas que já estão envolvidas em alguma rede, seja ela municipal ou estadual, e perceber como essa rede pode ser construída do que nós chamamos tanto de baixo para cima, ou seja, a partir das experiências e realidade dos municípios e o quanto os governos estaduais, distrital e a União precisam se organizar para concluir as boas respostas, ou também o contrário, o quanto a União vai também construir essa rede dialogando com os estados e o Distrito Federal para poder alcançar os municípios ou, no caso do DF, as regiões administrativas também.
3: Para a gente tentar deixar um pouquinho mais claro, secretário, sendo um caso como o senhor mencionou, né, um problema que o idoso tenha com o transporte, ele deve, nesse caso, por exemplo, procurar a prefeitura da cidade dele, e aí a prefeitura também vai estar, os órgãos da prefeitura vão estar ativos nessa rede, e aí caso se identifique outras necessidades desse idoso, a rede toda pode ser acionada? É assim que funciona?
15: Isso, um bom exemplo, exatamente isso. Então, se for uma questão de transporte, a pessoa idosa que consiga alcançar a prefeitura e a secretaria específica pode fazer da forma como você explicou mesmo, ou muitas vezes a gente pode ter uma liderança comunitária, você pode ter às vezes um agente, um pessoal da saúde ou da assistência que frequenta aquela casa e vai levar para algum órgão específico, seja o conselho municipal, caso exista na região, para poder muitas vezes chegar também a um órgão responsável, ou muitas vezes até se tiver uma empresa privada de ônibus que esteja vinculada nessa rede para querer de fato, já sabendo que muitas vezes isso já aconteceu, que ela também tem uma resposta mais efetiva, ou muitas vezes até a prefeitura que vai pensar um ponto de ônibus. É um bom exemplo. Então, são vários caminhos que nós queremos criar justamente para que a pessoa, tanto aquela que tenha mais autonomia, independência e conhecimento, buscar a prefeitura, ou muitas vezes ver quem são os atores que vão circular naquele território que possam captar essa denúncia e poder encaminhar para um órgão mais específico.
2: Secretária, a rede também prevê a realização de diagnósticos sobre o envelhecimento populacional. De que forma isso pode se converter em políticas públicas posteriormente?
15: Esse diagnóstico ele é fundamental, é ele que vai balizar muito do que nós já fazemos no âmbito nacional, tanto União, Estados, DF, municípios, para ver quais são as demandas atuais. Então, hoje, quando falamos de envelhecimento de pessoas idosas, é muito importante que as ações sejam centradas a partir das demandas das pessoas idosas. E hoje nós temos uma série de informações que possam vir tanto das gestões municipais,

0: É fundamental que os diagnósticos aconteçam e, mais do que fundamental para a gestão, que isso fique sempre à disposição da participação social da sociedade como um todo. Então, a transparência, a divulgação, a linguagem simples desses diagnósticos também faz parte da RENADPI de disseminar cada vez mais o conhecimento, porque esse também é um ponto bastante preocupante. Quando falamos de pessoas idosas, muitas vezes existe uma certa invisibilização de alguns dados. E a RENADPI vem justamente para poder colocar isso mais à disposição da sociedade, de conselhos, de entidades, movimentos sociais que também estão atuando na defesa dos direitos para as pessoas idosas.
1: Agora, secretário, a gente tem só mais alguns segundinhos, mas o senhor mencionou aí que lideranças comunitárias, por exemplo, né, ou organizações da sociedade civil também podem compor a rede, assim como as prefeituras. E aí, quem quer fazer parte dessa rede, essa pessoa deve proceder como, né, ou esse organismo? Eles precisam procurar a Secretaria Nacional dos Direitos da Pessoa Idosa?
0: Sim, exatamente. Nós estamos agora, no próximo mês, mais ou menos, nós vamos concluir a instrução normativa que vai dar os melhores caminhos para qualquer entidade, qualquer segmento que queira aderir à nossa rede. Então, haverá a classificação, a possibilidade de ser um integrante de fato para a rede ou de ser um colaborador com papéis distintos. Então, isso é aguardar agora, que nas próximas semanas nós vamos divulgar essa instrução normativa que está dentro do tempo proposto, dentro da portaria que criou a RENADPI.
2: Muito bem, nós conversamos com o secretário nacional dos Direitos da Pessoa Idosa, Alexandre da Silva. Muito obrigado, secretário, pela entrevista à Voz do Brasil.
0: Obrigado a vocês, a todos os ouvintes, às ouvintes, uma boa noite.
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1: Quem for fazer o Exame Nacional de Desempenho dos Estudantes ainda tem tempo para solicitar atendimento especializado.
2: Saiba mais com Thaís Araújo.
4: Está aberto o prazo de solicitação de atendimento especializado e para o requerimento de tratamento pelo nome social para os participantes do Exame Nacional de Desempenho dos Estudantes, o ENAD 2026. Os interessados têm até o dia 24 de julho para fazer essa solicitação em relação ao ENAD de bacharelados e cursos superiores de tecnologia. O pedido deve ser realizado diretamente pelo estudante por meio do sistema ENAD e o resultado será divulgado no dia 31 de julho. Em caso de negativa, os estudantes terão prazo para recurso entre os dias 3 e 7 de agosto. A prova está marcada para o dia 29 de novembro. O Exame Nacional de Desempenho dos Estudantes é aplicado a todos que estão concluindo o ensino superior. Thaís de Araújo, para a Voz do Brasil.
1: Forças Integradas de Combate ao Crime Organizado realizam nesta quarta-feira operações em 16 estados em investigações envolvendo organizações criminosas.
2: As medidas incluem 181 mandados de busca e apreensão, 93 mandados de prisão e outras medidas cautelares determinadas pela justiça.
1: Estão sendo apurados indícios de crimes como tráfico de drogas, de armas e também lavagem de dinheiro.
2: As Forças Integradas reúnem instituições federais e estaduais para atuação conjunta.
1: Essas foram as notícias do governo federal.
2: Uma realização da Secretaria de Comunicação Social da Presidência da República.
1: Com produção da empresa Brasil de Comunicação.
2: Fique agora com o Minuto do TCU. Em seguida, as notícias do Poder Judiciário e do Congresso Nacional. Boa noite.
1: Boa noite, até amanhã.

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0: 20h30.
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0: agora o tempo e a temperatura.
1: Para essa quinta-feira, no município de Águas Lindas de Goiás, sol pela parte da manhã com aumento de nuvens ao longo do dia. Período de céu nublado. Noite com muitas nuvens. A temperatura mínima vai ser de 17 graus e a máxima de 28 graus. A umidade relativa do ar vai variar, chegando a 65%, informou o Climatempo Edna Del Mondes.
0: Horas e 43 minutos.
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0: com vocês. Vamos, cadê? Segura aí, Joaquim. Segura o seu toy. Check.
1: 20 horas e 50 minutos. 20 horas e 50 minutos.

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